0: Lima und betrachten im Gebet die Darbringung des Jesuskindes im Tempel. Es wird auf Deutsch und Portugiesisch gebetet.
1: Pai nosso, que estais nos céus,
0: Vater unser, geheiligt werde dein Name. Dein Reich komme, dein Wille geschehe, wie im Himmel, so auf Erden.
1: Assim na terra como no céu.
2: O pão nosso de cada dia nos dai hoje. Perdoai-nos as nossas ofensas, assim como nós perdoamos a quem nos tem ofendido. E não nos deixeis cair em tentação, mas livrai-nos do mal. Amém.
3: Shalom lar Miriam, Meleat ha-hesed, Adonai mak berukat banashim. Ufaruk peribitenek Yeshua.
4: Santa Maria, Mãe de Deus, rogai por nós, pecadores, agora e na hora de nossa morte. Amém.
3: Shalom lach Miriam, Meleat ha-hesed, Adonai mak berukat banashim. Ufaruk peribitenek Yeshua.
4: Santa Maria, Mãe de Deus, rogai por nós, pecadores, agora e na hora de nossa morte. Amém.
3: Shalom lach Miriam, Meleat ha-hesed, Adonai mak berukat banashim, Ufaruk peribetenek Yeshua.
4: Santa Maria, Mãe de Deus, rogai por nós, pecadores, agora e na hora de nossa morte. Amém.
3: Shalom lach Miriam, Meleat ha-hesed, Adonai mak berukat banashim, Ufaruk peribitenek Yeshua.
4: Santa Maria, Mãe de Deus, rogai por nós, pecadores, agora e na hora de nossa morte. Amém.
3: Shalom lach Miriam, Meleat ha-hesed, Adonai mak berukat banashim, Ufaruk peribitenek Yeshua.
4: Santa Maria, Mãe de Deus, rogai por nós, pecadores, agora e na hora de nossa morte. Amém.
3: Shalom lach Miriam, Meleat ha-hesed, Adonai mak berukat banashim, Ufaruk peribetenek Yeshua.
4: Santa Maria, Mãe de Deus, rogai por nós, pecadores, agora e na hora de nossa morte. Amém.
3: Shalom lach Miriam, Meleat ha-hesed, Adonai mak berukat banashim, Ufaruk peribitenek Yeshua.
4: Santa Maria, Mãe de Deus, rogai por nós, pecadores, agora e na hora de nossa morte. Amém.
3: Shalom lach Miriam, Meleat ha-hesed, Adonai mak berukat banashim, Ufaruk peribitenek Yeshua.
4: Santa Maria, Mãe de Deus, rogai por nós, pecadores, agora e na hora de nossa morte. Amém.
3: Shalom lach Miriam, Meleat ha-hesed, Adonai mak berukat banashim, Ufaruk peribitenek Yeshua.
4: Santa Maria, Mãe de Deus, rogai por nós, pecadores, agora e na hora de nossa morte. Amém.
3: Shalom lach Miriam, Meleat ha-hesed, Adonai mak berukat banashim, Ufaruk peribitenek Yeshua.
4: Santa Maria, Mãe de Deus, rogai por nós, pecadores, agora e na hora de nossa morte. Amém.
3: Glória ao Pai e ao Filho e ao Espírito Santo.
0: Ehre sei dem Vater und dem Sohn und dem Heiligen Geist, wie im Anfang, so auch jetzt und alle Zeit und in Ewigkeit. Amen. O mein Herr Jesus, verzeih uns unsere Sünden, bewahre uns vor dem Feuer der Hölle, führe alle Seelen in den Himmel, besonders jene, die deiner Barmherzigkeit am meisten bedürfen. Amen. Unsere liebe Frau von Aparecida, bitte für uns.

0: Neste mistério rezaremos com Dom Washington Cruz, arcebispo emérito de Goiânia, e as Ave Marias serão rezadas em italiano e português.
1: No quinto Wir beten dieses fünfte freudenreiche Geheimnis auf Italienisch und Portugiesisch und betrachten die Wiederauffindung Jesu im Tempel mitten unter den Schriftgelehrten.
2: Que estais nos céus, santificado seja o vosso nome, venha a nós o vosso reino, seja feita a vossa vontade, assim na terra como no céu.
0: O pão nosso de cada dia nos dai hoje, perdoai-nos as nossas ofensas, assim como nós perdoamos a quem nos tem ofendido. E não nos deixeis cair em tentação, mas livrai-nos do mal. Amém.
3: Ave Maria, piena de graça, o Senhor é com te. Tu sei benedetta fra tutte le donne, e benedetto è il frutto del tuo seno, Gesù.
4: Santa Maria, Mãe de Deus, rogai por nós, pecadores, agora e na hora de nossa morte. Amém.
3: Ave Maria, piena de graça, il Signore è con te. Tu sei benedetta fra tutte le donne, e benedetto è il frutto del tuo seno, Gesù.
4: Santa Maria, Mãe de Deus, rogai por nós, pecadores, agora e na hora de nossa morte. Amém.
3: Ave Maria, piena de graça, il Signore è con te. Tu sei benedetta fra le donne e benedetto è il frutto del tuo seno, Gesù.
4: Santa Maria, Mãe de Deus, rogai por nós, pecadores, agora e na hora de nossa morte. Amém.
3: Ave Maria, piena di grazia, il Signore è con te. Tu sei benedetta fra tutte le donne e benedetto è il frutto del tuo seno, Gesù.
4: Santa Maria, Mãe de Deus, rogai por nós, pecadores, agora e na hora de nossa morte. Amém.
3: Ave Maria, piena di grazia, il Signore è con te. Tu sei benedetta fra tutte le donne, e benedetto è il frutto del tuo seno, Gesù.
4: Santa Maria, Mãe de Deus, rogai por nós, pecadores, agora e na hora de nossa morte. Amém.
3: Ave Maria, piena di grazia, il Signore è con te. Tu sei benedetta fra tutte le donne, e benedetto è il frutto del tuo seno, Gesù.
4: Santa Maria, Mãe de Deus, rogai por nós, pecadores, agora e na hora de nossa morte. Amém.
3: Ave Maria, piena di grazia, il Signore è con te. Tu sei benedetta fra tutte le donne, e benedetto è il frutto del tuo seno, Gesù.
4: Santa Maria, Mãe de Deus, rogai por nós, pecadores, agora e na hora de nossa morte. Amém.
3: Ave Maria, piena di grazia, il Signore è con te. Tu sei benedetta fra tutte le donne, e benedetto è il frutto del tuo seno, Gesù.
4: Santa Maria, Mãe de Deus, rogai por nós, pecadores, agora e na hora de nossa morte. Amém.
3: Ave Maria, piena di grazia, il Signore è con te. Tu sei benedetta fra tutte le donne, e benedetto è il frutto del tuo seno, Gesù.
4: Santa Maria, Mãe de Deus, rogai por nós, pecadores, agora e na hora de nossa morte. Amém.
3: Maria, piena di grazia, il Signore è con te. Tu sei benedetta fra tutte le donne, e benedetto è il frutto del tuo seno, Gesù.
4: Santa Maria, Mãe de Deus, rogai por nós, pecadores, agora e na hora de nossa morte. Amém.
3: Glória ao Pai,
1: Ehre sei dem Vater und dem Sohn und dem Heiligen Geist.
4: Como era no princípio, agora e sempre. Amém.
1: Oh, mein Jesus, verzeih uns unsere Sünden, bewahre uns vor dem Feuer der Hölle, führe alle Seelen in den Himmel, besonders jene, die deiner Barmherzigkeit am meisten bedürfen.
4: Rogai por nós.
2: Infinitas graças vos damos, soberana
1: Zum Abschluss des Rosenkranzes, ein Gebet zur Danksagung. Unendlichen Dank bringen wir euch entgegen, o höchste Königin, für die Wohltaten, die wir täglich aus euren freigebigen Händen empfangen. Gewährt uns, jetzt und immer da, euren mächtigen Schutz. Und um euch noch gnädiger zu stimmen, grüßen wir euch jetzt mit einem Salve Regina.
0: Vida, doçura e esperança, nossa salve. A vós bradamos degredados, filhos de Eva. A vós suspirando, gemendo e chorando neste vale de lágrimas. Eia, pois, advogada nossa, esses vossos olhos misericordiosos a nós volvei, e depois deste desterro, mostrai-nos Jesus. Bendito é o fruto de vosso ventre. Ó clemente, ó piedosa, ó doce sempre Virgem Maria.
2: Rogai por nós, Santa Mãe de
1: Deus. Bitte für uns, so heilige Gottesmutter, auf dass wir würdig werden der Verheißungen Christi. Amen.
0: Voltando nosso olhar para a imagem da Senhora Aparecida, cantemos a sua ladainha.
1: Und zum Abschluss singen wir jetzt die lauretanische